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1: Beleza, galera? Vamos encerrando aí o terceiro bloco desse Rock Life dessa sexta-feira. Espero que sua semana tenha sido ótima, porque o final de semana promete pra caramba. Vamos embora então? Vamos para um intervalo, daqui a pouco eu tô de volta.
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1: Beleza, beleza, galera, vamos embora. Caruaru FM, a rádio rock da cidade. Vitor Hugo por aqui no último bloco do Rock Life dessa sexta-feira. Espero que sua semana tenha sido fantástica e que o final de semana seja melhor ainda. Vamos embora então, lembrando aí que todos os dias de 8 até as 10 da noite nós temos o Rock Life tocando o melhor do rock and roll, tocando a música que fez parte da trilha sonora de sua vida. É isso aí, a Caruaru FM sempre na frente, a Caruaru FM sempre inovando e trazendo toda essa sonoridade que mudou a história do mundo, seja na estética, seja no visual, seja, enfim, tudo que fez o mundo girar do jeito que está hoje, tem um rock and roll envolvido, gente. Isso aí pode ter certeza, seja política, seja arte, seja, enfim, tudo. Existe um movimento que fez mais pelo mundo ainda. Existe um movimento que agitou mais o mundo do que, por exemplo, o movimento punk, ou mesmo o próprio movimento rock and roll, né, que surgiu aí com a vinda do jazz depois dos anos 50. Nossa, o rock and roll realmente é uma música que mudou a história do mundo, mudou os caminhos que a arte iria tomar. Beleza? Vamos embora então. Valeu você que ficou antenado até agora aí no nosso Rock Life. E fica antenado, todos os dias de 8 às 10 da noite, nós temos muita música pra você.
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2: Beleza, beleza, galera. Vamos embora, encerrando essa semana aí, essa sexta-feira, com esse bloco fantástico aí de músicas pra você aqui no

0: Rock Life, todos os dias de 8 às 10 da noite, muita música pra você, as músicas que fizeram parte da trilha sonora da sua vida. O rock and roll, que é essa música tão importante, essa música que ditou tantos aspectos da vida, música, política, arte, enfim, o rock and roll fez com que realmente os rumos tomados fossem diferentes. E a gente tá aí pra isso, né? Pra viver esse tipo de música, esse tipo de arte que realmente mexe com a nossa história, mexe com a nossa vida. Beleza? Vamos embora então. Segunda-feira, Vitor Hugo tá de volta aí. De 8 até as 10 da noite com muita música pra você. Lembrando que nas quartas-feiras nós temos o Circuito Alternativo de 10 à meia-noite, trazendo o melhor das bandas alternativas, das bandas que estão aí em busca do seu espaço dentro do meio musical. Beleza, galera? Valeu, fui!
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0: Muito obrigado a vocês. Muito obrigado.
1: Valeu.
0: Muito obrigado aos meus grandes amigos aqui de Yahoo. José Henrique, grande Serginho, Marcelão e Val. Muito obrigado por todos.
1: Valeu, Marquinho.
0: Valeu. A gente se vê por aí, se Deus quiser.
1: Demais, né, galera? Pô, a gente fica até emocionado de ver isso. O cara tá numa luta aí danada e tá mostrando aí que é isso aí, vale a pena. Bom, essa canção que a gente vai cantar agora foi mais uma daquelas que a gente fez para um artista estreante na época e foi a música mais tocada no ano, na ocasião lançou a dupla, Pedro e Thiago. É uma canção que a gente gosta muito.
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0: Catedral! 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

0: Fabian. Viva Las Vegas.
1: Por favor. Ah, pô, que sacanagem. A gente ia tocar uma opção de músicas. A gente ia tocar uma do Elvis. Eu ia até tocar uma do Menudo.
0: O quê?
1: Vocês, não, vocês acham que é piada? É? Aquela ali tá falando, não, não toca.
2: Só que não tá no programa.
1: Segura um pouquinho. Tá, então eu posso tocar uma do Menudo, só pra você.
3: Gostaram? Aí, ó, eu tô numa suíte legal, sabe? Tem sala, som, tudo. Uma cama assim, eu acho que é do tamanho desse palco. Tô sozinho, é. Hoje à noite, sabe? Assoviar não vale, tem que ir lá. Mostrar serviço lá.
1: Não, não vou cantar do Menudo, não. Eu fico com vergonha. Pode? Bem, não tá gravando, eu pedi um intervalo, né? Então, joia, é assim. É tão bonito. Só é cafona.
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0: Muito obrigado, senhoras e senhores. Daniel Latorre no órgão. Ramon. All right.
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olha aqui. Primeiro forró que eu gravei com o Luiz Gonzaga. Eu tava com 16 anos. Forró no escuro. Eu tava no estúdio com ele, na RCA do Rio de Janeiro, 1957. E eu disse, ô neném, pega a sanfona aí. Era meu apelido, né? Era neném. Aí ele falou assim, olha, rapaz, esse negócio de neném é apelido que mãe bota na gente. Não é nome de artista, não. Já que você tem Domingos, aí bota Dominguinho e ainda faz uma homenagem a Domingos Ambrosio, lá de Juiz de Fora, que foi meu mestre de acordeão. E eu virei Dominguinho. Sempre Luiz Gonzaga. Aí eu tava me batizando ali.

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0: E aí? Pernambuco imortal, imortal. Obrigado. Mandar um abraço aqui pra Edelson Cabeleireiro e toda a galera do Caldinho do Neném.
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1: Olha quem tá tocando.
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5: Na Caruaru FM, 8 horas.
0: Hora certa. 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

0: Stephanie! Está no ar mais um É Show comigo, Stephanie Rodrigues, Fanny, Fanny, como você preferir, fique à vontade. Manhã de sabadão, 12 de setembro de 2026. Eu te convido a interagir, participar comigo através do 98155-1049. Pede música, manda beijo, felicitações pra quem você quiser. Agora são 8 horas e 4 minutinhos. Lembrando que dentro do É Show todo sabadão, a partir das 9h30 até as 11 horas, tem o meu baú, baú da Fanny, com muito forró romântico estilizado das antigas. Aproveita e pede logo dois estilos musicais, um pra agora e outro para o baú. Eu começo assim, ó, com o grupo do Bola. Sábado à noite, excelente fim de pra nós.
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1: Agora na melhor, 8h16.
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3: Caruaru FM é a sua rádio! Você curtiu Jota Quest Negra Lee? Com a mistura boa, hein? Descobridor dos Sete Mares. Ela também MC Poesia, Ariel, Jaelan, que cabelinho chefinho com saudades. Dani, Léo Foguete, menina. Ana Castela, Zezé de Camargo e Luciano. Léo Santana e o Pablo. E o grupo do Bola que abriu é show, deixa o sabadão com sábado à noite. 8 horas e 30 minutinhos, participa comigo.
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3: DDD 81 tem um 9 na frente, você decora 8155. 8155. O final do nosso WhatsApp é a nossa sintonia gostosa 1049. Pede música, manda beijo. Felicitações pra quem você quiser. É, minha produção, 8 horas e 30 minutinhos, eu sou Stephanie Rodrigues, ou Fanny. Fanny, como você preferir, fique à vontade.
2: Bom dia, Fanny!
3: Bom dia, amores da Fanny, te faço companhia ao vivo online, de segunda a sexta-feirona, das 8 ao meio-dia, aqui no É Show, na Caruaru FM, a sua rádio, no sabadão, das 8 às 9h30, em seguida o Baú da Fanny, até às 11 horas da manhã. Muita música, boa, sucesso. Eu, você, você e eu. E no final do horário tem sorteio de kit do Grupo Rochedo Refrigerantes. Mais de 60 anos levando tradição e sabor para a sua mesa. Já segue logo lá no Instagram, hein? @ Rochedo Refrigerantes. Sim, minha produção. Deixa eu saber quem tá do outro lado e por onde. Chegaram cedinho. Bom dia, Fanny. Sou João Paulo Mesquita, no Divinópolis, aqui em Caruaru. Quero ouvir a música de Roupa Nova, Linda Demais. E ofereço a todos os ouvintes da Caruaru FM abraços. E no Baú da Fanny, hoje à noite, de Calcinha Preta. Toco, sim, com certeza. Quem mais, minha produção? Por ordem aqui dos pedidos, é Manuela Silva, do Salgado. Querendo curtir pra agora Doce Paz com Elifa Júnior. E no Baú da Fanny, Caviar com Rapadura, Meu Novo Amor. É isso aí. Toco sim, turma da Manupe, no carinho da audiência. Tem áudio chegando, bom dia pra você. Foi, produção?
5: Bom dia, Rádio Caruaru FM, grande locutora. Stefano Rodrigues, é Luiz de França aqui do Parque 18 de Maio. Com gentileza, passar aí com a dupla Renato Russo e Paulo Ricardo, A Cruz da Espada, a todos ouvintes, saúde e paz, um bom final de semana. Eu quero participar das promoções, bom te ver.
3: Valeu, alô, meu parque, 18 de maio, todas as feiras dentro da feira. Minha feira de artesanato, nosso patrimônio cultural e material. Cheiro grande pra vocês, boa feira aí, bom dia, bom sabadão. Aumenta o som, Lula, pra todo mundo ouvir. Quem mais, produção? Tem um monte de pedidos aqui, vou ouvir. Tem pro baú já, né? Daqui a pouquinho eu mando beijo e falo aqui a participação de vocês. 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E a Suzinha tá chegando com as primeiras previsões do horóscopo hoje, sabadão, 12 de setembro de 2026. Qual a fase da lua, Suzinha? A estação é o inverno ainda? E o signo de Virgem? Bom dia, Suzy. Falou, ah.
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6: Bom dia, Stephanie Rodrigues. Bom dia, ouvintes da Caruaru FM. A Suzy Valoa chega nesta manhã de sábado. Final de semana chegou. Um excelente final de semana aí para todos. E o que será que os astros prepararam para este 12 de setembro de 2026? Vamos às previsões? Áries, você que nasceu entre 21 de março a 20 de abril, hoje a lua muda para o ponto mais alto do seu horóscopo e renova sua disposição para ir à luta. As ambições ficam revigoradas e a vontade de melhorar de vida será seu maior incentivo. Mas mantenha cautela com rivalidades e divergências, ariano. Touro, você que nasceu entre 21 de abril a 20 de maio, a paquera vai rolar solta com seu carisma em alta e você pode despertar forte atração em alguém que encontra sempre. Atritos vão rondar o romance à tarde e convém minimizar as diferenças, taurino. Gêmeos, você que nasceu entre 21 de maio a 20 de junho, Urano segue todo animado no seu signo e sorri para os astros, prometendo um período descontraído, alegre e estimulante com quem convive. Pode esperar que a diversão está garantida neste final de semana, geminianos. Câncer, você que nasceu entre 21 de junho a 22 de julho, sabadou com boas notícias para o seu bolso e os interesses financeiros estarão protegidos. Mercúrio e Júpiter somam forças em sua casa da fortuna e expandem as suas chances de prosperidade. A sorte vai sorrir para você, canceriano. Daqui a pouquinho eu volto trazendo a segunda parte dos astros e seu signo para você.
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2: Na Caruaru FM, 8h38 agora.
3: Hora certa, apoio.
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5: Para e fica no carinho da audiência, 104,9, Caruaru FM, a sua rádio a pedido e chegando roupa nova.
3: 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Vai um MPB aí?
5: 8 horas e 40 minutos, excelente fim de semana pra nós.

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1: Agora na melhor, 8 horas e 50 minutos, chegando a pedidos, Elifa Júnior.
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0: 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Bebe aí, diga aí.
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4: Caruaru FM é a sua rádio. Você curtiu Claudinha Leite, Ivete Sangalo, Bolo Doido? Na indicação teve também o Ian e o Dilcinho, música nova. A gente separou, é sucesso. Ele foi Júnior a pedido dos Doce Pais, Anitta com Sal Grosso, Renato Russo e Paulo Ricardo, A Cruz e a Esparda. E também Roupa Nova, linda demais.

0: Bom dia!
1: Bom dia, Fanny! Bom dia, Carol, meu bem, bom dia a
0: E
1: todos!
0: aí?
1: Aqui é Diogo Silva, fala com sempre.
0: Diga aí.
1: Gostaria de apresentar a todos aí, outro sabadão, outro da semana pra geral. Gostaria de curtir um som aí, se possível. E curtir um som aí com o DJ Astro aí. E pra um forrozinho das antigas aí, atuava com o amendoim. Manda aí pra Lucas Gabriel, Chilão e a turma lá, que dá pra mostrar ligado desde cedo. Cuida, Fanny!
0: Simbora!
2: Arrocha,
0: É isso aí, meninos! Obrigada pelo carinho e audiência! Turma boa no centro, trabalhando e curtindo a melhor. Bom dia para Maria Viviane de Almeida, do José Antônio Liberato, querendo curtir Paula Fernandes das Antigas. Quem mais produção? Maria do Carmo, do Salgado. Bom dia, flor de todas as manhãs, adoro. Toca Mumuzinho, eu mereço ser feliz. Merecemos, né, Maria? Bom final de semana pra você, sua linda. Quem mais? Daqui a pouquinho? Pronto, os demais pedidos são para o baú. 9h02. 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E a Suzinha tá de volta com mais horóscopo pra gente. É com você, Suzy.
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4: 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Voltei com os astros e seu signo e a previsão agora para Leão. Você que nasceu entre 23 de julho a 22 de agosto, o convívio com os parentes vai ganhar bons estímulos a partir da hora do almoço. E quem promete a lua, o carinho e a atenção que dedicar aos seus queridos serão atribuídos à altura. Mas segure os ímpetos no final da tarde e evite perder a boa à toa, Leonino. Virgem, você que nasceu entre 23 de agosto a 22 de setembro, sonhando com conquista, aproveite o incentivo dos astros e não hesite para abrir o coração. O clima vai esquentar ao anoitecer e os contatinhos devem ficar mais vibrantes. A intimidade será o ponto alto do romance virginiano. Libra, você que nasceu entre 23 de setembro a 22 de outubro, a lua até poderia sinalizar problemas pela manhã, só que não. Ela desembarca em seu signo às 11h20, eleva sua vitalidade e promete um sabadão redondinho para você aproveitar os bons momentos da vida libriano. Escorpião, você que nasceu entre 23 de outubro a 21 de novembro, Mercúrio fecha parceria com Júpiter, levanta seu otimismo, sua alegria e garante que hoje pode chover convite de amigos e conhecidos. Os contatos sociais vão ficar para lá de animados e quem vai ocupar o centro das atenções é você, Escorpiano. Daqui a pouquinho eu volto com as últimas previsões do horóscopo deste sábado.
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2: Hora certa. 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
1: 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De volta com o seu É Show, 9 horas e 8 minutinhos. A pedidos, você curte? Alana Macedo!
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1: Na melhor 918, agora pedido chegando DJ Ashley.
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3: Caruaru FM é a sua rádio. Você curtiu o Mumuzinho, Eu Mereço Ser Feliz. Na indicação rolou também Dani Dina com Anjo Lindo. DJ Ashley a pedido, se a Fanny tocou, ela é malvadona. Paula Fernandes, Não Precisa. Tarcísio do Acordeão e Luan Pereira, 10 segundos. E Alana Macedo com Segura Teu Boy. 9h28, a partir de agora o play é no baú da Fanny.
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3: E já temos, né, alguns pedidos aqui. Confirmando produção, caviar com rapadura, calcinha preta, catuaba com amendoim, mala sem alça. E vou ouvir todos aqui os pedidos de vocês. Colocar no ar, mas agora eu digo a você, interage, participa com a Fanny através do 98155-1049. Nesta manhã de sabadão, 12 de setembro de 2026, valendo no final do horário, sorteio de kit, um combo de respeito aí do grupo Rochedo Refrigerantes para você saborear e levar a tradição e muito sabor para a sua mesa. Suzy Valoá tá chegando com as últimas previsões do horóscopo para hoje, 12 do 9. É com você, Suzinha.
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5: Caruaru FM, essa é a sua rádio. Voltei com os astros e seu signo e a previsão agora para Sagitário. Você que nasceu entre 22 de novembro a 21 de dezembro, as melhores vibes estão ativas à noite e os astros vão deixar seu charme, brilho pessoal e seus encantos tinindo. Você vai nadar de braçadas no mar de oportunidades, das paqueras e pode fisgar um peixão na pista, sagitariano. Capricórnio, você que nasceu entre 22 de dezembro a 20 de janeiro, o sábado pode reservar boas oportunidades de ganhos e lucros. Ainda mais se confiar em seus instintos. Mercúrio e Júpiter somam energias e deixam sua intuição afiada. Sinal de que será mais fácil identificar a hora certa de investir e negociar, capricorniano. Aquário, você que nasceu entre 21 de janeiro a 18 de fevereiro, Mercúrio e Júpiter fecham parceria e anunciam um sábado com S de sorte e sucesso. O período será propício para alicerçar acordos e somar energias com pessoas que tenham interesses parecidos com os seus, aquariano. Peixes, você que nasceu entre 19 de fevereiro a 20 de março, se a meta é fazer um passeio ou viagem, aproveite para organizar tudo bem cedo. Seus planos vão decolar e a satisfação está garantida. Só não abuse muito nos comes e bebes a partir do final da tarde, pisciano. Chegamos ao final das previsões do horóscopo deste sábado. Se volta na próxima segunda-feira com os astros e seu signo, para você que nos acompanha aí pelo E-Show. 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Beijos, Fanny. Beijos, ouvintes da Caruaru FM. A Suzy Valoá volta à tarde trazendo o Retrozinho. Até lá.
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0: Na melhor, 9h33 agora.
1: Hora certa, apoio.
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0: De volta com o seu É Show e a partir de agora o Play é no Baú da Fani que vos fala. 9h36, eu começo com Caviar com Rapadura.
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0: Muito bom dia, excelente fim de semana pra nós!

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2: No Baú da Fani, 9h48 agora.
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1: Que Aruaru FM é a sua rádio. Você curtiu Gatinha Manhosa Destino? A indicação rolou também Desejo de Menina, Amor Infinito, a pedidos Catuaba do Amendoim. Catuaba com Amendoim, no baú da Fanny, Mala Sem Alça, Lágrimas Reais, Calcinha Preta com Hoje à Noite,

0: Pirineu, na época de Batista Lima, para o Felipe, me fazendo para você aí da rádio, Carol, você não tá legal.
1: Tá certo, Paulo Luiz, lá do JCO, José Carlos de Oliveira na audiência. Tem mais pedidos chegando, cadê aqui, produção, foi? Certo. Lívia. Oi, Fanny, bom dia. Tô no trabalho com a galera curtindo o baú da Fanny. Escolhe uma de mastruz com leite pra gente. Beijão. Mandou um monte de girassóis. Obrigada, tá, Lívia. Galera do trampo com o volume no talo ou tá no fone de ouvido, produção? Então no fone de ouvido não aumenta daí não, tá? Faz mal no ouvido. Tem que ser discreto no trabalho, promoção. Que vale estar na sintonia. Você que está em casa, no carro, no trabalho, obrigada a você pela audiência, Caruaru FM, a sua rádio. 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Eu já volto com mais baú, rapidão.
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2: Na melhor 10h05 agora.
0: Hora certa. 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
2: 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De volta com o seu É Show e o Baú da Fani 10 e 7. A pedidos, você curte? Magnífico!
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2: Agora no Baú da Fani, 10 horas e 20 minutos.
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2: Caruaru FM é a sua rádio! Você curtiu? Mastruz com Leite, Menino Sem Juízo, A Pedido dos Cavaleiros do Forró, Solange Almeida, Mar de Doçura. No baú da Fanny teve Limão com Mel do Tempo de Batista Lima. E a Fanny tocou Esse Amor é Mil. Gabriel Diniz e o Safadão Acabou. E Magníficos com um Pomporri de Respeito. 10 horas e 28 minutinhos, dá tempo ainda, hein?
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2: Bom dia, Fanny. Eu sou a Cleide no centro. Toca pra gente curtir. Deve ser Tropicália, né? É, sou o corretor. Eu entendi. Toca qualquer um de Tropicália. Toco sim. Valeu, Cleide. Obrigada pelo carinho e audiência. As irmãs Maria lá no Universitário. Beijão. Certo, meninas, eu vou continuar aqui ouvindo os áudios e lendo as mensagens de vocês. Baby Son, é isso? Ok. Beijão, quem mais, produção? Bom dia, o Josiel do bairro do Salgado. Josiel quer curtir, toma conta de mim, ofereceu a esposa linda Isabela. Beijão pra vocês, casal. Obrigada pela participação, carinho e audiência. Valendo no final do horário. Daqui a pouquinho, produção. Sorteio aí do combo do Grupo Rochedo Refrigerantes pra você. Passa muito rápido. Daqui a pouquinho eu volto com o último bloquinho musical do Baú da Fanny deste sabadão 12 de setembro de 2026.
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2: Na Caruaru FM, 10h31 agora.
0: Hora certa, apoio.
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2: E chegamos ao último bloquinho musical do Baú da Fani do É Show deste sabadão 12 de setembro. E você curte? Forrozão Tropicália.
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2: 10h35 agora, bom dia, excelente fim de semana pra nós!
16: Bom dia, Vani!

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0: no Baú da Fani, 10h44 agora, chegando a pedidos, Baby Som.
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2: A produção, acabou! O baú da Fani passa voando! Eu quero agradecer a você, ouvinte, carinho e audiência, ter ficado com a Fani até agora no E-Show. Quem faturou o combo do Grupo Rochedo Refrigerantes há mais de 60 anos, levando tradição e sabor à sua mesa, foi o Josiel, do bairro do Salgado, final do telefone 9682. A produção vai entrar em contato. E você segue na nossa audiência que tá chegando. Segue o baile com DJ Ashley, o papai da Heloísa. Uma hora de funk pra você rebolar, larar. Em seguida, o guia eleitoral gratuito, obrigatório. E muita programação top aqui na Caruaru FM, a sua rádio. Segunda-feirona, se papai do céu assim permitir, a gente tem um encontro marcado a partir das 8 horas da manhã em mais um E-Show, com muita música e informação pra você. E não esquece nunca, hein? Onde a fé há milagres e tudo passa. Boa tarde, bom almoço, excelente fim de juízo, hein, pra quem vai emendar o feriadão. Até segunda, tchau!
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11: Caruaru FM, 11 horas e 4 minutos.
9: Hora certa, apoio.
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11: Fala aí, rapaziada, tá preparado? Vamos começar mais uma edição do Segue o Baile. Eu sou o DJ Astley e vou ficar contigo até o meio-dia tocando só hit. Um atrás do outro, tá? Você já tem o número da Caruaru FM? Manda mensagem de áudio, mensagem de texto. Fica à vontade, tá? 98155-1049. Anotou? 98155-1049. Vamos começar mais um programa e eu trago pra você essa aqui. Escuta aí.
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2: Alô, Kevinho, qual é a boa, filho?
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1: Esse é um papo Zac, do análoga pra você, tá, mulher? Não é caô, prometo que não é caô, se liga. E assim.

0: agora, mandando uma mensagem pra tu, mulher.
1: Sim, acabou, acabou.
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13: Caruaru FM, a sua rádio, o que é que você tá esperando? Interage, a gente vai começar mais um set do nosso programa, mas eu quero a tua interação. Cara, eu

0: vocês estão preparados? Com vocês, o GG da Bahia!
1: Rio de Janeiro! Vai, 2 reais, vai, 2 reais, vai, 2 reais.

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2: FM, a sua rádio, eu já tô morrendo de saudade de vocês. Chegamos no fim de mais um set, de mais um Segue o Baile, mas tem nada não, né? Próximo sábado a gente se encontra aqui 11 horas

0: não bebam, mas se for beber já sabe, né? Bom final de semana, fiquem com todos com o Papai do Céu. Sábado que vem eu tô de volta, tá? Fui!
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2: Muito boa tarde pra todo mundo que tá sintonizado nos 104,9 Caruaru FM, sempre a minha, a sua, a nossa rádio, hein? Tá começando mais um Samba VIP comigo, Andil! Tardezinha marota de sabadão e a gente curtindo só os pagodinhos diferentes, porque é fim de semana, é Caruaru FM e a gente gosta demais, né não? 981-55-1049, WhatsApp liberado a partir de agora. Corre lá, pede teu som, tua música e oferece pra quem você quiser. Afinal de contas, aqui na Caruaru FM, todo mundo sabe que é você quem manda, né não? Já colocou a carne pra assar? A cerveja já tá gelada? Então tá, Samba VIP no ar!
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2: Na Caruaru FM, você tá curtindo aí o Samba VIP nessa tardezinha marota de sabadão, que a gente gosta demais, é. Meu Deus do céu, tinha que ser Caruaru FM. 981-55-1049. Vou pro intervalo. Na sequência tem muito mais Samba VIP pra você. Fica aí.
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2: Ah, meu Deus do céu, esse Samba VIP é demais, né? Tinha que ser na Caruaru FM, sabadão, e a gente curtindo, tomando aquela cervejinha gelada, comendo aquele churrasquinho, né? E só ouvindo os clássicos, meu Deus do céu. 981-55-1049, intervalo e eu volto já.
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2: Essa é minha homenagem a uma grande mulher guerreira do samba, Bete Carvalho, e ao nosso maestro Jota Moraes!

aplauso para J. Moraes, nosso maestro. Nossa música enriquecida por esse grande talento.

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1: Na Caruaru FM, você curtiu aí o Samba VIP nesta tardezinha marota de sabadão. Tá chegando o Suzy Valoar com o Retrozinho. Depois tem Super Sequência, logo após, lado A, lado B, nesta programação da Caruaru FM, que eu vou te contar um negócio, hein? É diferenciada, né não? Eu vou ficando por aqui. Ó, tem aqueles recadinhos básicos, né? Se for dirigir, não beba. Se beber, não dirija. Sexo só com camisinha. Até porque fralda e leite tão caros pra caramba, né não? E se pedir o dinheiro emprestado, fio, é bom pagar, né? A gente se encontra na segunda às 3 da tarde no Que Bom A Gente Rola, combinado? Então tá. Bom fim de semana pra todo mundo. Eu fui.
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1: Boa tarde, Caruaru! Começa agora mais uma edição do Retrozinho pela sua Caruaru FM. Um programa cheio de saudades. Eu sou a Suzy Valoá e tô chegando para te fazer companhia até as 16h, já te desejando um excelente final de semana, uma tarde gostosa ao som das músicas do fundo do baú. Tem sucessos dos anos 60, 70, 80, dos anos 90, muita história, e dos anos 2000. Então, a partir de agora, a gente vai embarcar numa viagem com o Retrozinho na sua Caruaru FM. Um excelente início de tarde para todos.

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0: É verdade, hein? É. Grupo Molejo? É. Assim? Ó. Oh. Alô, criancinha, tira esse tapete da sala, vem brincar com a gente. Vem, vem. É. Alô, rapaziada. Maravilha, maravilha, maravilha.
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0: FM, essa é a sua rádio. Você tá curtindo o Retrozinho. Você faz pedido musical? Pode fazer durante a semana lá no Instagram da Caruaru FM. Hashtag Retrozinho e pede uma saudade que você há muito tempo não ouve. E a Caruaru FM vai procurar essa música e vai tocar pra você, tá certo? O ouvinte é que faz a programação aqui na 104,9. Uma excelente tarde de sabadão. É o Retrozinho até as 4 da tarde pra você.
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13: 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De volta com a melhor programação. É o Retrozinho na sua Caruaru FM. E tem mais saudade pra gente curtir agora.
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1: 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Você está curtindo o Retrozinho pela sua Caruaru FM até as 16h. Vamos pro intervalo? É rapidinho e eu volto com mais saudades para você.
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4: Caruaru FM, essa é a sua rádio. Você tá curtindo o Retrozinho pela Caruaru FM até as 16h. Depois tem o Super Sequência e logo em seguida o Lado A e o Lado B, especiais da Caruaru FM no seu fim de tarde, comecinho de noite.
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0: se Deus quiser.
1: É uma alegria, uma satisfação muito grande poder cantar com um irmão. É? E é melhor ainda poder contar com esse irmão. Contar com ele, com toda a família e com os amigos que estão com a gente. E também com os amigos que infelizmente já não estão conosco, mas continuam sendo nossos amigos. Retrocínio.

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1: Caruaru FM, essa é a sua rádio. Você tá curtindo o Retrozinho pela sua Caruaru FM? Músicas do fundo do baú, aí sucesso dos anos 60 até os anos 2000. E você faz seu pedido musical, pode fazer durante a semana lá no Instagram da Caruaru FM. Isso mesmo, que no próximo programa a Suzy Valois toca a música pra você. Hashtag é Retrozinho. Vai lá no Instagram da Caruaru FM e fica à vontade. 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
2: 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Você está curtindo pela 104,9 até as 4 horas o Retrozinho.
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0: Obrigada mais uma vez pela presença. Foi um prazer estar aqui com vocês. Fui!
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0: Caruaru FM, essa é a sua rádio. Chegamos ao final do nosso programa. O Retrozinho volta no próximo sábado, a partir das 14h. Obrigada pelo carinho da audiência. Sua companhia foi maravilhosa. Uma excelente tarde de sabadão. Vem aí o Super Sequência. E a Suzy Valoá volta na programação da Caruaru FM, trazendo sempre o que tem de melhor na música, na próxima segunda-feira, se Papai do Céu assim permitir. Uma excelente tarde e bom final de semana para todos.
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0: Obrigado. Obrigado, obrigado, valeu.
1: Seguinte. Bom, mais uma historinha aqui, vou contar mais uma historinha aí desses tempos aí. Uma vez a gente estava lá no estúdio Mega, aqui no Rio de Janeiro, produzindo o disco do LS Jack. Aí o Marcos, cantor do LS Jack, me chamou na escada e disse assim: olha só, Zé, vem cá ouvir a canção que eu fiz aqui pra Luísa Posse, olha só que legal. Aí cantou a melodia assim: eu te amei como jamais. Falei, pô, cara, que canção maravilhosa. Luísa Posse, pô, a gente já ama a Luísa, mas você não tem essa canção no teu disco, você tem que gravar essa música. Pô, mas eu fiz a música pra Luísa. Não, tudo bem, você fez pensando na tua mina, não foi? Então você agora bota o nome dela na música e vamos gravar essa música. Gravamos a música estourou, a banda estourou e foi o que todo mundo sabe. Bom, o Marcos, há 3 anos atrás, todo mundo sabe que sofreu uma tremenda rasteira da vida aí, né? Foi fazer uma operação e teve um choque e aí todo mundo sabe, ficou em coma num tempão. E muita gente pensou que ele nem fosse sobreviver, até eu pensei, até eu, fui eu que levei ele para o hospital naquele momento. Eu vi ele entrar lá, achei que não ia sair. E ele não só saiu, como ele surpreendeu todo mundo, como ele... vem galgando, a cada dia que passa ele está melhorando e está melhorando e está mostrando para a gente o quanto é importante lutar, né? O quanto é importante a gente perseguir os nossos objetivos, o quanto é importante a gente fixar uma meta e ir atrás dela. Marcos está mostrando isso para todo mundo, e tem um exemplo de luta muito grande. A gente ama ele e inacreditável, mas ele está aqui hoje e ele vai cantar essa música aqui com a gente hoje. Eu queria que vocês recebessem com muito carinho, Marcos Mena!
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3: Denis!
4: Jorge! Obrigado, irmão. Manda ver.

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0: Ô, minha irmã, foi bom, viu?
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1: Bora, Samira!
2: Bora, Berguim!
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